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0: 6:41.
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0: Este é o Unstoppable da Australiana Cia. Bom dia, são 7h31. Está no ar as manhãs da Clube FM até às 10h30.
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0: É boa energia que já está no ar, não paramos. Vamos até às 10h30. Bem-vindos a meio da semana, nesta quarta-feira, 23 de setembro, hoje que se inicia o outono. Já dizemos bye-bye ao verão, mas nem por isso deixa de estar aí com um tempo assim de verão. Até porque hoje a máxima, segundo o IPMA, vamos atingir aqui no Funchal, pode atingir, melhor dizendo, 29 graus. Bem, daqui a pouco já vamos ao detalhe dessa mesma previsão para o dia de hoje. Para já vem aí mais música na Rádio da Capital. Aliás, é o que não nos falta, é música. E agora é Miles Smith que tem as honras de abertura para começar este dia de ouro. Gold é a primeira, depois Lizzo e também Benson Boone, faz parte deste trio inicial. Daqui a pouco vamos então ao tempo e depois olhamos também para as capas dos jornais.
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0: Sejam bem-vindos, tenham uma excelente manhã. Vá com atenção aí na estrada, Manhãs de Clube.

0: Este é o Beautiful Things e é coisas boas que vai acontecer neste outono que está agora a começar. Obrigado por estar com a Rádio Clube. Faltam 18 minutos para as 8 da manhã.
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0: E para quem já está na estrada, olhos bem abertos, vá com atenção. Os Imagine Dragons Natural. Antes de olharmos para o tempo, a previsão, já de seguida.
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0: Este é o Natural dos Imagine Dragons na Rádio Clube. Faltam 15 minutos para as 8.
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0: Vamos olhar agora a previsão do estado do tempo. 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A previsão do IPMA para hoje, esta quarta-feira, meio da semana, 23 de setembro, é de períodos de céu muito nublado, tornando-se geralmente pouco nublado a partir da tarde. O vento vai estar fraco a moderado no dia de hoje, de quadrante leste, e é por isso que tivemos aí algumas poeiras em suspensão a partir da tarde. E há uma pequena subida da temperatura máxima. O Funchal vai ter céu em geral pouco nublado, vento fraco, poeiras em suspensão a partir também da tarde e uma pequena subida da temperatura máxima. O Funchal pode atingir neste primeiro dia do outono 29 graus, Ribeira Brava 27, também 27 no norte no Porto Nis, 28 em São Vicente, Machico e Porto Santo 27. Portanto, estamos aqui com temperaturas de verão, apesar do verão já ter dito bye-bye, já estamos neste primeiro de outono. Lisboa chega aos 36 graus no dia de hoje, o Porto está nos 26. Este primeiro dia de outono, também neste 23 de setembro, que se assinala o Dia Mundial das Línguas Gestuais. Muito bom dia, estamos a meio da semana, se acabou de chegar, está no sítio certo, está com a Clube FM e com as manhãs da Rádio da Capital até às 10h30.
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0: É boa energia no ar, espero já que tenha um bom dia, um bom trabalho. Agora Expensive Soul e também a Irina Barros. A seguir.
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0: Este é o Tu e a Lua da Irina Barros nas manhãs da Clube FM. Faltam 7 minutos para as 8. Tenham um excelente dia, boa viagem. Se vai a conduzir, boa viagem, boa condução. Atenção aí na estrada. Vamos olhar para os jornais, vamos ver as manchetes de hoje, quarta-feira, 23 de setembro.
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0: Muito bom dia, vamos aos jornais desta quarta-feira. Diário de Notícias hoje com o título principal: bronca na lavagem hospitalar. Também os títulos: falar com as mãos, teleféricos podem tirar carros das estradas, não fui eleito para estar calado, é outro dos títulos, e um em cada 10 trabalhadores é estrangeiro. O Jornal da Madeira tem os destaques com estes títulos: mais de 10 mil estrangeiros na Madeira em 3 anos. Estão todos convidados para uma noite mágica. Outro dos títulos: és variador, arrasa presidente da Câmara, isto é em São Vicente. E no Funchal, autarcas do Chega voltam 7 meses após a ruptura. Está também na primeira página do jornal, homenagem a Jorge Palma. Aliás, é notícia em todos os diários, em todos os matutinos desta quarta-feira, nacionais. Jornal de Notícias, Diário de Notícias, no Público, estão em todos os jornais a morte de Jorge Palma, que faleceu na segunda-feira e que deixa um grande legado, um artista internacional e incontornável português. Mas no Jornal de Notícias também o título: disparam notificações para expulsar estrangeiros de Portugal. O Diário de Notícias de Lisboa tem: Banco de Portugal e FMI temem riscos das tecnologias e da habitação. O Público destaca a emissão de novos títulos de residência para famílias, caiu 31% no ano passado, e no negócio as casas usadas na Grande Lisboa já custam quase 400 mil euros. Está no Negócios desta quarta-feira. Muito bom dia, faltam 5 minutos para as 8, não se atrase, tenha uma excelente quarta-feira.
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Isto não é Sunday morning, mas poderia ser. Mas não, estamos a meio da semana. É Wednesday morning. Muito bom dia, boa quarta-feira a todos. 23 de setembro, já são 8 horas e 2 minutos.

0: a estação de todo o ano e de todas as estações. E esta agora é a nova estação que está aí, o outono.
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4: Muito bom dia, está no ar mais uma manhã da Clube FM, esta de quarta-feira, 23 de setembro, primeiro dia do outono. Hoje também que se assinala o Dia Mundial da Língua Gestual. Bem-vindos, tenha uma ótima manhã, vá com atenção aí na estrada, precaução sobretudo. Bom trabalho e boas férias, se for também o caso. Vamos abrir com música nova do Virgulho com o Maninho. Está em destaque em termos de som nacional. Está esse Não Está Fácil. Espero que seja mais fácil o dia de hoje. Está a meio da semana. Adam Porte e Teddy Swims na abertura desta hora com Damian David.
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4: Hoje com uma máxima de 29 graus para o Funchal.

0: Este é o The First Time, é a música do Damian David nas manhãs do Clube FM nesta quarta-feira. Bom dia devagarinho, com boa música, companhia certa. Está neste primeiro dia do outono, também nas manhãs do Clube FM, sempre até às 10h30 com a energia da Galp. 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Além deste First Time, que esteve também nestas First desta hora, tivemos aí Teddy Swims de Door. Já abrimos a porta das manhãs até às 10h30. Ainda Adam Port e música nova do Virgul com Maninho. É um grande sonoro. É aquele sonoro summer. Sim, o verão já foi, mas quer dizer, continuamos ainda com o verão. Aliás, hoje temos uma máxima de 29 graus para o Funchal. Vai estar quentinho, meus amigos. Se ainda está de férias, boas férias, aproveite.
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0: 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Estão ligados no Clube FM, passam já 19 minutos das 8. Tenham uma ótima quarta-feira. Esta que também se assinala o dia das línguas gestuais. Também hoje é dia do síndrome de pernas inquietas. Às vezes é aquele nervosinho que a pessoa está sempre com a perna a mexer. Isso acontece. E hoje é o dia. Hoje é 23 de setembro, portanto.
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0: Também ficamos com essa sensação quando sabemos que o verão já foi. Já fui de férias. Mas o outono já está aí. Que também é lindo. 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

0: É eletrizante este Moving to the Sun de Hugel nas manhãs do Clube FM para vos dar energia e balanço para esta quarta-feira, este dia que está pela frente. Máxima para o Funchal 29 graus. A rodar também nesta sequência. Tivemos aí Saint John e ainda Archie com James Arthur no início da dose.
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0: Daqui a pouco vamos ter as 20 mais da semana, a seguir à Sara Correia.
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0: É para quem já está na estrada, boa viagem, vá com atenção. Agora com a Clube FM a vos dar os melhores hits da cidade. Começamos esta sequência com a Sara Correia, tem aí.
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0: Esta continua a ser destaque nas manhãs em termos nacionais. Quero é viver. Depois temos Black Eyed Peas com Shakira e também David Guetta, esse Don't You Worry. E depois temos as 20 mais da semana, são 4. Já a seguir, sem conversas pelo meio. 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

0: Este é o Relento, que está também nas mais tocadas da semana. Está numa das 20 mais. É do Edmundo Inácio com Peculiar. E também o Chiaro, Se Fores ao Alentejo, continua a ser o número 1. Vamos lá ver se sábado mantém-se na liderança. As 20 mais também com os Black Eyed Peas no início da dose, antes disso, e a Sara Correia. Clube FM, quarta-feira, estamos a meio da semana e as manhãs do clube já estão no ar desde as 7h30 e vão até às 10h30. 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Primeiro dia do outono, hoje com uma máxima de 29 graus. Nada mal. Aproveite. A caminho das 9, faltam 14 minutos agora.
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0: A seguir há Bruno Mars na Rádio Clube.
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0: É assim todos os dias na Rádio da Capital. A semana vai a meio, nós continuamos com a energia lá em cima. Vem aí agora Bruno Mars, Versace on the Floor, depois os Arctic Monkeys e até à hora certa do Lipa. Eu volto já a seguir às 9. Até já!

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2: Rádio Clube, muito bom dia, são 9 horas da manhã.
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2: É setembro, vai andando a caminhar para o final, uma semaninha de distância do fim do mês. E agora temos aí o verão que também disse adeus. E olá, outono, que já é o primeiro dia esta quarta-feira, 23 de setembro. Tenha um dia feliz, é outono, mas isso não significa que não há calor. Hoje a máxima prevista são de 29 graus para o Funchal, com alguma nubosidade, mas vai ser um dia provavelmente de verão pleno. Portanto, aproveite, bom trabalho ou boas férias, se for o caso. Se está de férias, ainda melhor. Aqui com as manhãs da Clube FM, já sabe, pode contar também com os melhores hits da cidade. Vamos abrir com David Guetta. A primeira chama-se I Don't Wanna Wait. Depois o Ed Sheeran, Foster the People e Benson Boone. Daqui a pouco vamos ao detalhe da previsão do tempo para hoje. Às 9h30 temos notícias e mais à frente também os títulos dos jornais. Pelo meio vamos ter também as 20 mais da semana. Para já, David Guetta a abrir.
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0: Estas são as manhãs do Clube FM, amanhã de quarta-feira, 23 de setembro, primeiro dia do outono, mystical, magical, que seja um outubro, um outono mágico de facto. A abrir mais uma hora das manhãs também o Ed Sheeran, David Guetta e pelo meio também Foster the People. Vamos olhar para o tempo, a previsão que faz o dia de hoje.
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0: A previsão para o tempo que se vai esperando, que se faça no dia de hoje, melhor dizendo, o tempo que é uma oferta a Alberto Oculista, leves no preço, precisas na visão. Esta previsão do IPMA aponta para períodos de céu muito nublado, tornando-se geralmente pouco nublado a partir da tarde, o vento vai estar fraco a moderado, poeiras em suspensão a partir da tarde de hoje e há uma pequena subida da temperatura máxima. Aqui para a capital, para o Funchal, espera-se céu geralmente pouco nublado, vento fraco, essas poeiras em suspensão também vai-se fazer notar a partir da tarde, aqui na cidade do Funchal, e uma pequena subida da temperatura máxima. A máxima pode ir até aos 29 graus no dia de hoje. A norte, Porto Moniz 27, São Vicente 28, 27 para Machico e Porto Santo, Lisboa 36 graus, a cidade do Porto 26. 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Vem aí já de seguida, Gracie Abrams.
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0: É, voltamos à música na Clube FM. Vem aí mais quatro a rodar. Para já vamos ter aí Gracie Abrams. A primeira é That's So True, depois Shaggy. E ainda juntamos as 20 maias da semana. Isto antes de chegar às 9h30, a hora que vamos ter notícias. Bom dia, são 9h18.

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0: Já estamos a meio da semana, nesta quarta-feira. Muito bom dia para quem está a trabalhar, para quem está a conduzir, ou simplesmente quem está em casa, ou no ginásio, ou então a pensar num próximo mergulho. É fim de verão, quer dizer início do outono, mas isto ainda continua aqui um cheiro grande a verão. Hoje com uma máxima de 29 graus para a cidade do Funchal. Estas são as 20 mais da semana a rodar, também nesta hora 9 das manhãs. Nobel e também Olivia Rodrigo. Tivemos aí Shaggy e no início da dose com Gracie Abrams, That's So True. O que é verdade é que vamos juntos até às 10h30. Vem aí mais uma sequência de 4 daqui a pouco. 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Sem perder tempo, vêm os Descendentes, a carta de despedida. Temos também Richie Campbell, Natasha Bedingfield e ainda Elton John com Dua Lipa. São as próximas. Mais daqui a pouco também vamos voltar aos títulos dos jornais.
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3: O segundo helicóptero para combate a incêndios chega esta quarta-feira à Madeira, quase 3 meses depois do previsto. O contrato foi assinado na última semana entre a Força Aérea Portuguesa e a Eli Bravo, a mesma empresa que já garante a operação do meio aéreo pago pela região. A chegada deste reforço chegou a estar apontada para o início de junho, mas o contrato entretanto celebrado pela Força Aérea determina um período de operação entre 1 de outubro e 30 de novembro de 2026. O aparelho deve ficar operacional já na próxima segunda-feira. Atrasos nos pagamentos, dificuldades com bilhetes da Ryanair, ainda suspensão no emparelhamento de viagens one-way e a impossibilidade de submissão de novos certificados de matrícula dos estudantes estão entre os problemas identificados no novo mecanismo de continuidade territorial. Os casos mais demorados aproximam-se das 2 semanas após a aprovação dos pedidos. O alerta é deixado pelo Governo Regional, que voltou a chamar a atenção do Governo da República para os constrangimentos que continuam a afetar a operacionalização deste mecanismo. Outro dos problemas identificados prende-se com os documentos emitidos pela Ryanair, já que desde o início do mês de setembro, a companhia deixou de permitir a inclusão do número de contribuinte no documento recibo de viagem que era utilizado para efeitos de obtenção do mecanismo de continuidade territorial. Os serviços de segurança social da Madeira estão a registrar uma redução gradual na afluência aos balcões, uma evolução que a tutela associa à recente utilização dos canais digitais e do atendimento à distância. A tendência foi destacada pela Secretária Regional de Inclusão, Trabalho e Juventude, Paula Margarido, referindo que esta redução da procura presencial permite concentrar os recursos nos balcões, nos casos que exigem avaliação técnica e acompanhamento personalizado.
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0: Muito bom dia, estamos a meio da semana e as manhãs da Clube FM no ar até às 10h30 nesta sessão de quarta-feira, hoje 23 de setembro, hoje que se assinala tanta coisa. Hoje é início do outono, é o mais marcante, o dia que se assinala o início do outono de 2026. Também é o Dia Internacional das Línguas Gestuais e também hoje é Dia Biológico da União Europeia. Assinala-se neste 23 de setembro. Espero desde já que tenha uma ótima manhã, vá com cuidado na estrada. Tivemos aí mais 4 a rodar esta Cold Heart, Elton John, também Natasha Bedingfield, Richie Campbell e os Descendentes. Daqui a pouco vamos aos jornais, a uma sequência que falta para este final de hora. Está já preparado aí na banda sonora da playlist da Clube FM, Niall Horan, Pharrell Williams, também Alex Warren e ainda Harry Styles. Vai fazer parte desta sequência, isto até às 10 da manhã. Pelo meio, como sabe, vamos aos jornais, vamos aos títulos. Já daqui a pouco, tenha uma ótima manhã.
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1: Vamos olhar para os jornais desta quarta-feira, 23 de setembro. Vamos conhecer os principais títulos dos matutinos que já estão nas bancas. Começamos com o Diário de Notícias da Madeira. Bronca na lavagem hospitalar. É a manchete deste diário. Não fui eleito para estar calado. Outro título é: um em cada 10 trabalhadores é estrangeiro e teleféricos podem tirar carros das estradas. Falar com as mãos é também um título que está no diário, hoje a propósito do Dia da Linguagem Gestual. Passamos ao Jornal da Madeira com o destaque para mais de 10 mil estrangeiros na Madeira em 3 anos. Temos ainda estes títulos: és vereador, arrasa presidente da Câmara, isto é em São Vicente. No Funchal, autarcas do Chega voltam 7 meses após a ruptura. Também destaque para Portugal rendido ao último acorde de Jorge Palma, que partiu na passada segunda-feira. Passamos aqui aos diários nacionais, também com referência em quase todos os matutinos à morte de Jorge Palma. Também o Jornal de Notícias a destacar: disparam notificações para expulsar estrangeiros de Portugal. O Diário de Notícias de Lisboa tem Banco de Portugal e o FMI temem riscos das tecnologias e da habitação. O Público: emissão de novos títulos de residência para famílias caiu 31% no ano passado. E no Negócios Hoje, o título principal é: casas usadas na Grande Lisboa já custam quase 400 mil euros. Estas as principais manchetes dos diários de hoje, desta quarta-feira.
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6: O verão já acabou, mas o sol continua a dar a calar de férias e nós temos música para começar o dia com um sorriso. Muito bom dia, bem-vindos à última meia hora da edição de hoje das manhãs, desta quarta-feira, hoje 23 de setembro, início do outono. Espero desde já que tenham uma ótima manhã. Vem aí mais 30 minutos desta última meia hora da emissão das manhãs, sempre com a energia da Galp. 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Na Rádio Clube vem aí Dua Lipa na abertura Love Again, à primária, depois Shawn Mendes e os Kalema com Respirar, com a Sara Correia. Não se esqueça que às 10h30 começa a Revolta do Vinil. Há mais um grande programa com clássicos para ouvir nesta manhã de setembro. Já vai andando assim, o verão já era, mas nós temos solinho no dia de hoje. 29 graus a máxima para o dia de hoje. Está de férias, boas férias, aproveite.
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0: As primeiras a abrir esta última meia hora da edição de hoje das manhãs. Bom dia para quem já tomou o seu cafezinho e para quem ainda está a tentar convencer o corpo que já está na hora de acordar. Alguns ainda estão a acordar. Entram às 7 e às 8 e às 9 da manhã. Outros entram depois do almoço. E, portanto, é sempre um bom dia para todos. Obrigado por estar com a Clube FM. As primeiras que tiveram nesta hora, Kalema, respirar. Vamos respirar para mais um dia que está pela frente. Shawn Mendes e também Dua Lipa, no início da dose. Agora vem esse Every Car You Chase, The Police vs. Snow Patrol e ainda Zara Larsson. Bom dia.
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0: Vamos aproximando-nos no final desta emissão das manhãs, desta quarta-feira, 23 de setembro, na Rádio da Capital, hoje dia da língua gestual e também dia marcado por o início do outono. Bem-vindo, outono, que seja simpático, que seja um outono agradável, vai ser com certeza. Na Rádio da Capital, as últimas a desfilar nesta sequência foram duas que tivemos aí, The Police com os Snow Patrol e esta Lush Life de Zara Larsson. Ficam aí os Atou e os Dama, que fazem parte das 20 mais da semana, e o Gustavo Reinas com a Rota de Colisão. Às 10h30 começa a revolta do vinil, e isto já se sabe, é sempre com o Miguel Sousa, daqui a pouco não tarda nada, ele estará aí. Quarta-feira, aquele dia que já fizemos metade da semana e ainda temos muita música pela frente. Fiquem ligados com a Clube FM, amanhã voltamos às 7h30 com a edição das manhãs. Até lá, passe bem.
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6: 23 graus.
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4: Meio-dia e 34.
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1: Uma semana após o arranque do novo ano letivo, a Secretária-Geral de Educação, Ciência e Tecnologia fez um balanço positivo dos primeiros dias de aulas, admitindo, contudo, que vão surgindo situações pontuais relacionadas com baixas médicas de docentes. Declarações de Elsa Fernandes à margem da apresentação anual do desporto escolar que decorreu no Centro Náutico de São Lázaro, no Funchal. A Administração Pública Regional da Madeira registou em 2025 uma capacidade de financiamento de 156,5 milhões de euros, de acordo com a segunda notificação 2026 do Instituto Nacional de Estatística, no âmbito do procedimento dos déficits excessivos, cuja divulgação foi feita pela Direção Regional de Estatística da Madeira. O valor representa uma revisão em baixa de 5,9 milhões de euros face aos 162,4 milhões de euros apurados na primeira notificação deste ano de natureza preliminar. Apesar da revisão, mantém-se o saldo positivo das contas da Administração Pública Regional. A deputada socialista Isabel Garcês apresentou um voto de protesto com base na incapacidade reiterada do Governo Regional de garantir transparência e fiabilidade nas contas do Instituto de Segurança Social da Madeira. A deputada lembra que as contas são sucessivamente chumbadas pelo Tribunal de Contas desde 2019. A Assembleia Legislativa diz não poder aceitar a normalização desta situação.
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0: São 14 horas.
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1: O projeto madeirense Pilares de Banger, eles que surgiram no ano de 1988, na altura quando um grupo de adolescentes juntou-se numa garagem para formar uma banda de rock, não é? E geralmente é mesmo esse o início. A banda aqui atuou também recentemente no Enseada, o festival cultural que esteve por cá pelo Funchal. E abriram hoje então esta edição da Vitamina C. Descobrimentos, o tema com o qual então começámos muito bem esta edição de hoje. Ora, venho daí na minha companhia até bem perto das 5 horas. Esta é a Vitamina C, programa na tarde da Clube FM e que traz muita música, sugestões também. Agora vamos recordar António Variações neste Canção do Engate, anos 80, em destaque nesta tarde. Depois temos também o David Carreira aqui na vossa rádio. Boa tarde, boa semana e já agora bom outono, que hoje damos as boas-vindas à nova estação.

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Caliurs e Peso Pluma na tarde da Clube FM. São os melhores hits da cidade a rodar na vossa rádio. Sabem que no próximo domingo celebra-se o Dia Mundial do Turismo, mas as celebrações aqui pelo Funchal começam também já durante estes dias e até ao próximo dia 27, sendo que, mais uma vez, a programação da Câmara Municipal do Funchal pretende valorizar a cidade, promover a cultura e as tradições locais. Também uma nova iniciativa ainda à espera no mercado dos lavradores, intitulada O Mercado que nos Une. São muitas as iniciativas que decorrem ao longo destes dias, mas também há que salientar a importância de um turismo sustentável, porque quando não é sustentável, a degradação então da paisagem é algo que acontece, e nós temos o exemplo também disso cá, e vale a pena lembrar também que depois o preço das habitações também, num sítio massificado pelo turismo, sobe ao ponto de os residentes não conseguirem arranjar casa. E estes devem ser os pontos principais pelo qual os municípios devem, de facto, procurar debruçar-se nestes dias de turismo massificado no nosso país. Continuamos também com música na tarde, é a vez do Harry Styles, depois há Luís Capaldi. Boa tarde, boa semana, esta é a vossa rádio. Oh.

0: One Trick Pony, a canção da Nelly Furtado na tarde da Clube FM. Já de seguida voltamos com as 20 mais em destaque. Temos David Fonseca para escutar com então o seu Nada a Perder, um dos temas incluídos nas 20 mais. Também os à toa com os Dama. Esta semana marcam presença. Não se esqueçam de votar em rclube.pt.
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1: A Júlia Mestre, ela que também esteve nas 20 mais da vossa Clube FM durante algumas semanas, a fim de verão, o tema que trouxemos, ora, neste caso, foi o fim do verão. Hoje damos as boas-vindas, sim, à nova estação, início do outono, também conhecido como o equinócio do outono, nome que se utiliza na astronomia, então, para dar a chegada a esta nova estação. Boa tarde, bom outono, esta é a Clube FM, música com os Napa neste deslocado, para recordar depois a Light Gun Fire por aqui, até já.
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1: Say if you wanna dance, e é mesmo isso. Boa tarde com o Clube FM. O Miles Smith está aqui na Tarde da Vossa Rádio, esta edição da Vitamina C. É também uma das notícias que marca esta semana a questão de, nos Estados Unidos da América, jornalistas terem sido expulsos da Casa Branca. Ora, isto porque tudo o que são canais, que, ou neste caso estações emissoras críticas da gestão de Donald Trump, foram então expulsas da Casa Branca. E no meio desta notícia, a notícia nova é de que agora, depois deste boicote, a administração do presidente americano lançou a sua própria televisão. Epá, temos uma Rússia a falar inglês, não é? Nestes dias. É verdade. Está difícil, não é? Lá se vai a liberdade de expressão. Segue música também com Mark Amber, neste Our Way. Música para nos levar até às 3 da tarde. Boa semana. Esta é a vossa rádio. These

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1: Amor Limbo, Nuno Ribeiro e também o Blue Line Clube FM. Mais uma hora cheia de música na vossa rádio. Música e não só. Aliás, vamos falar já de seguida sobre a Semana da Alimentação, que acontece esta semana no Largo da Restauração. Também vamos aproveitar para ir já agora à previsão para o dia de amanhã. A previsão então aqui por parte do Instituto Português do Mar e da Atmosfera, que diz-nos que amanhã vamos ter uma quinta-feira com um dia de nuvens dispersas, ainda com o céu limpo também durante a tarde. Atenção às névoas de poeira que marcam presença durante a madrugada e também no final da tarde. Diz a previsão ainda que a temperatura máxima deverá chegar aos 31 graus, ora na previsão, aliás, 30 graus na máxima, mínimas de 23. Câmara de Lobos aqui ao lado com 24 na mínima, 29 na máxima, Santo da Serra 29 na máxima, mas com 18 na mínima, e São Vicente a chegar aos 29 com 20 na mínima, diz o IPMA. Vamos à música, vamos lá, mais uma hora cheia de muita música, Nuninho Navarro com este sentido, depois temos a Bia Cabosh aqui na vossa rádio. Bom trabalho, boa semana, bom outono.

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1: Esta música é muito gira, muito levezinha, não é? A música dos Ultra Leve. Por acaso não foi de propósito, mas sim, ele chama-se Ultra Leve. Araquiri a rodar na vossa Clube FM. Hoje também e durante toda esta semana, não se esqueçam de aproveitar para dar um pulinho ao Largo da Restauração. Sabe o que está a decorrer? A Semana da Alimentação, iniciativa que decorre até o próximo dia 26 de setembro. Posso dizer-vos também que são várias as atividades que decorrem no Largo da Restauração. Amanhã, quinta-feira, por exemplo, irá decorrer uma atividade educativa a partir das 9:30 da manhã, chamada A Descoberta das Cores, e também farão palestras a partir das 10:30 da manhã, palestras sobre como podes recuperar a tua saúde, a influência do desporto escolar no desenvolvimento dos alunos, e atenção que também haverá uma prova de show cooking às 2:30 da tarde por parte da chefe Cátia Gonçalves. Ótima iniciativa, aproveita ainda para desfrutar então ao longo destes dias desta Semana da Alimentação. Na tarde, segue música, recordamos To The Moon and Back de Savage Garden, Damien David logo de seguida. Boa tarde.

0: 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Ok, a música da Katy Perry. Antes de irmos aos comerciais, posso dizer-vos que já a seguir também vamos aproveitar ainda para falar um bocadinho para os fãs das Blackpink e da PlayStation. O que é que um tem a ver com o outro? Eu já vos vou contar tudo. Também já de seguida vamos regressar com dois temas das 20 mais da vossa rádio. Primeiro, a Mimi Cat com o seu A Minha Gente. É a música nova.
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1: O regresso há muito aguardado por parte dos portugueses Squeeze, Thiz, Please e este Hey You, assim se chama esta música nova, marcou o regresso para este 2026 por parte da banda portuguesa. E agora vamos falar para os fãs das Blackpink e para os fãs da PlayStation. Parece que a Lisa das Blackpink aliou-se agora então à PlayStation para lançar uma edição especial e limitada do comando DualSense da PlayStation 5. Estará disponível na loja oficial da marca a partir do final do próximo mês de outubro. Portanto, se são fãs da PlayStation e das Blackpink, então aqui está uma boa notícia. E aproveitem, porque agora, ao comprar o comando, ainda recebem o comando. Mas daqui um tempo podem comprar o comando e depois vão ter de fazer com os dedos, porque os fãs, os amantes dos videojogos já se queixam do mesmo. Compram o jogo, mas depois não recebem o jogo físico. Fica lá disponível para download, mas eles gastaram dinheiro mesmo. Portanto, pronto. Bem, vamos continuar com a música na tarde. Vamos lá, Dalva, Física ou Química, depois o Zen Zone Approach, também na tarde da vossa rádio. Até já.
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1: Uma versão lançada em 2003 por parte de Avril Lavigne, o tema Knocking on Heaven's Door, uma releitura do clássico de Bob Dylan de 1973. Quanto a esta versão aqui por parte canadiana, foi gravada para uma coletânea de beneficência chamada Peace Songs, lançada em apoio à campanha War Child Canada, uma organização que ajuda crianças afetadas por guerras ao redor do mundo. Infelizmente, um tema que continua bastante atual. Continuamos com a música também aqui na tarde. Temos os Red Hot Chili Peppers neste Scar Tissue, depois o Tom Grennan. Esta é a Vitamina C, convosco até às 5. Boa tarde. Já agora, bom outono.

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1: Olá a todos os ouvintes da Rádio Clube, nós somos os 4 e meia e estamos convosco, com todos os madeirenses, no ar.
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1: O tempo vai esperar na tarde da Clube FM. Mais um grande hit, este dos 4:30. Mais uma hora de música também aqui na vossa rádio. Posso dizer-vos que seguimos com a Vitamina C, um programa que vos acompanha de segunda a sexta-feira, das 2 às 5 da tarde. Nesta hora vamos falar também sobre o Dia Mundial do Turismo, que acontece no próximo domingo, mas toda esta semana é dedicada também a este dia por parte do município. Vamos também já de seguida ficar a conhecer a previsão ainda do tempo para o dia de amanhã. Mais dois temas das 20 mais em destaque e o resto fiquem por aí para ouvir. Por enquanto, aliás, como diria aqui a Bianca Barros, e muito bem, o que é que vai dar? Ouçam tudo ao longo desta hora para ver o que é que vai dar. Marisa Liz e Camané logo de seguida. Esta é a Vitamina C. Boa tarde, boa viagem, boa semana.

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1: Assim que chama, Move On, é a canção do Mike Posner na tarde da vossa Clube FM. E quem nos disse que não pode continuar a esconder o que sente é o Ed Sheeran. Ora, depois de recentemente todos os artistas que faziam a primeira parte da digressão, então por parte do cantor Ed Sheeran, abandonaram a sua digressão, isto depois do Macklemore ter sido expulso por se revelar pró-palestiniano. Ora, o Ed Sheeran, por estes dias, também tem estado assim um bocadinho sob fogo por parte dos fãs, e agora veio então ao público dizer que não pode continuar a esconder o que sente, e regressa então neste regresso aos palcos, diz então que esta questão é uma questão humanitária, lá está, e disse ainda que acabou por doar 2 milhões de dólares para ajuda humanitária à Palestina. E não estamos a falar de política, estamos a falar de adultos e crianças que, infelizmente, são mortos todos os dias. Portanto, parabéns pelo gesto e que se continue por esse caminho. Cá está Macklemore, acompanhado do Ed Sheeran, neste Growing Up. Participação também do Ryan Lewis.

0: Sem dúvida, bom ritmo na tarde para Kangs com The Knox neste People. Ora, e falando em bom ritmo, estamos a meio da semana. Para quem já tem saudades dos DJs da Clube FM, sabem que todos os nossos DJs passam então por cá no fim de semana, mas os seus programas ficam disponíveis em podcast na nossa página em rclube.pt. Na próxima sexta-feira vamos ter o Algoritmo com o DJ Hernandes. É uma das sugestões para o fim de semana. Também no domingo às 9 da noite, o Aldeia Global com o Nuno Marcial. Mas podem sempre voltar a ouvir as últimas edições do passado fim de semana. Não se esqueçam, em rclube.pt. Voltamos já a seguir com dois temas das 20 mais da Clube FM. Até já.
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1: Tem um ritmo bastante tradicional esta canção do David Carreira, chama-se Não Vás Embora. No próximo domingo, sabem que celebra-se o Dia Mundial do Turismo e a Câmara Municipal do Funchal, desde a passada segunda-feira, tem estado a promover um programa de iniciativas gratuitas e abertas a residentes e também a visitantes. Sabem também que este ano o programa ainda conta com uma iniciativa no mercado dos lavradores, intitulada O Mercado que Nos Une, um painel participativo que convida todos os que passam pelo mercado dos lavradores a assinalar também a sua proveniência. Sabem também que este ano o Museu de História Natural do Funchal junta-se às celebrações do Dia Mundial do Turismo, com abertura de portas no próximo domingo de forma gratuita. É também uma forma de promover o turismo. Há que dizer também que quando falamos em turismo, este deve ser sustentável, principalmente para não afetar, por exemplo, o preço das habitações dos residentes. Este é um tema muito em voga por estes dias. Portanto, também há que ressalvar ainda estas celebrações. Há que lembrar aqui um bocadinho sobre esta parte tão importante, não é? Boa tarde, estão com a Clube FM, segue música. Esta é dos Fingertips, chama-se Time Machine.
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tarde boa com bons sons, são os melhores hits da cidade na vossa Clube FM. Avicii com o Adam Lambert e o Nile Rodgers nesta Lay Me Down. E estamos cada vez mais próximos das 5 da tarde, quer isso dizer que já de seguida chega a hora de ponto, o regresso a casa com o Vítor Brites, convosco até às 8, naquele que é o primeiro regresso a casa para este outono 2026. Hoje damos as boas-vindas à nova estação. Bem-vindo o outono. E bem-vindo o Vítor Brites, que chega já daqui um bocadinho, então às 5. Para o final, Alesso com o Nick and Vince, I Wanna Know. Logo a seguir há também Disclosure. Boa semana, obrigado por estarem connosco. 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
3: 17:47.
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O Snow Patrol aqui nesta tarde de quarta-feira, meio da semana, segunda hora de ponta, The Beginning. Lá atrás ainda Ed Sheeran, ouviste Sapphire. As músicas que tu gostas continuam por cá em situações.8, online em fclube.pt, também na posição 293 da Nós Madeira. A verdade é que o verão já acabou, o calor continua agora com Katy Perry, Watch It Burn.

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Bruno Mars, Anderson .Paak e Silk Sonic neste Skate, neste regresso para casa de quarta-feira. Bem-vindo ao outono, não é? Esperemos que seja mais fresquinho. Virgulho e Maninho, não está fácil. Boa viagem. Uma

0: uma das recuperações para esta tarde de quarta para bom final de tarde. A canção de CeeLo Green, lá atrás o Mr. Ray com Where Is Your My Husband. Ela não sabe, nós também não sabemos. Sabemos que tens as músicas que tu gostas no teu regresso para casa e até às 8 da noite. 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Para já, vamos passar pelas previsões do tempo para amanhã, que ao que parece vai estar mais quente.
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0: Para amanhã, o Instituto Português do Mar e da Atmosfera prevê, então, uma quinta-feira com o céu geralmente pouco nublado, que irá apresentar-se temporariamente com períodos de maior nubosidade durante a tarde. Há a previsão de vento fraco moderado do quadrante leste, com poeiras em suspensão e uma pequena subida da temperatura. Já na região do Funchal, conta com o céu geralmente pouco nublado e vento fraco quanto às temperaturas. Máxima de 30 graus. Bem-vindo ao outono, não é? 30 graus para o Funchal. 28 para Porto Santo, as mínimas começam nos 22 graus, no Porto Santo 23 no Funchal. É assim que vai estar o tempo amanhã, quinta-feira.
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0: Ribeiro, imagina a tocar aqui nesta tarde de quarta-feira. Agora imagina que tens uma palavra a dizer. Neste caso, um voto a fazer. Fala das nossas 20 mais da semana. Passa em rclube.pt. Vota nas tuas favoritas. O Nuno Fabrício está à tua espera para poder fazer toda a contagem já no próximo fim de semana em mais um 20 mais compacto.
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0: É mesmo para ficar emocional. Aqui Fernando de Daniel nas mais tocadas da Club FM. Lá atrás ainda Ella Langley, ouviste Choosing Texas. E se estas são as tuas escolhidas, pois bem, votem em rcluba.pt para que o Nelly Fabrício possa então fazer a contagem já no próximo fim de semana, em mais um 20 Mais Compactos.
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0: Em 106.8, também online em rclube.pt. Primeiro dia do outono, quentinho, é verdade. Hoje também dia biológico da União Europeia, Dia Internacional das Línguas de Sinais. E agora o som de Justin Bieber.

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Esta parte toda a gente sabe cantar, não é? Olivia Dean, aqui com a Man Annie, tarde de quarta-feira, faz uma boa viagem. Aqui ligado a 106.8, também online, e a clube.pt, ou até mesmo na posição 293 da Nós Madeira. Até às 8 da noite, já sabes, com o apoio do teu centro comercial. 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Para já, até disse, vemos, Mr. Know It All. 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

assim o início desta última hora de ponta aqui desta quarta-feira. You're in love with the Psychos, Casibian Recuperação, aqui nesta tarde de quarta-feira. Para já, só para lembrar, estamos juntos até às 8 da noite, também com o apoio do Plaza Amadora. 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Última hora, End of the World, não é bem assim, mas toca Miley Cyrus, ela que está com um novo álbum por aí, por isso toca aqui esta agora. Tenha um bom final de tarde.

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Ok, Together, aqui na Clube FM. E continuamos juntos aqui nesta tarde de quarta-feira. Tenha um bom final de tarde. Espero que estejas a ter uma ótima viagem. Calor há amanhã, a ver como é que corre. Para já, SOS, nem mais a propósito, Avicii é Lowy Black. Mais uma das recuperações para esta tarde de quarta-feira. Faz uma boa viagem, bem ligado aqui à Clube FM. 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

0: só as que tu gostas aqui em 106.8, online rclube.pt ou até mesmo na posição 293 da Nós Madeira. E só há uma forma de votar nas tuas favoritas, é ouvir a nossa emissão online em rclube.pt. Aproveitas que estás a ouvir a emissão, vais ao separador das vítimas da semana e votas nas tuas favoritas para que o Nélio Fabrício faça toda a contagem ao fim de semana em mais um 20 mais compacto. Ficamos agora com a nossa abordagem, a tabela das 20 mais.
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0: Já lá vão alguns bons anos, os Fingertips Picture of My Own. E a tirar esta imagem de mim, é tempo de dizer adeus e até amanhã, não é? Contigo aqui nesta Hora de Ponta, regressa amanhã no mesmo horário, também com o apoio do Plaza Amadora, que está à espera da tua visita, com os seus três pisos, 68 lojas, as marcas exclusivas e também aquela refeição Plaza por lado. Espécie um som de Refuge, de Dermot Kennedy, aqui na Clube FM. Da minha parte é mesmo tudo. Tchau, tchau. Até amanhã. Até lá, já sabes. Porta-te bem.
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3: A promenade da Praia Formosa reabre após reparação do pavimento, um percurso que esteve encerrado desde 16 de agosto e depois terem sido identificados sinais que justificaram uma avaliação das condições de segurança da infraestrutura. Com os trabalhos concluídos e reunidas as condições para a circulação pedonal, as sociedades de desenvolvimento determinaram a reabertura da promenade, um percurso utilizado regularmente por residentes e visitantes. Estão a decorrer no Funchal as primeiras jornadas da Unidade de Saúde Pública, que reúnem no Colégio dos Jesuítas diversos profissionais de saúde para debater os mais recentes avanços científicos e técnicos na área. Promovida pela Unidade de Saúde Pública do Cesarame, esta iniciativa prolonga-se até esta quinta-feira. A sessão de abertura esteve a cargo de Susana Cunha Gonçalves, coordenadora da Unidade de Saúde Pública, em representação da Secretaria Regional de Saúde e Proteção Civil Miquela Fonseca de Freitas. Luís Filipe Santos volta a representar o Chega na Câmara Municipal do Funchal. O vereador será reintegrado no partido e deixa de participar enquanto independente, já na reunião desta quinta-feira. O vereador tinha abandonado o Chega em fevereiro, juntamente com Jorge Afonso Freitas, passando ambos a exercer o mandato como independentes. O regresso acontece após a mudança na liderança do partido a nível regional, agora dirigida por Hugo Nunes, e na sequência dos contactos mantidos pelos dois vereadores com a Direção Nacional do Partido e com André Ventura. O Serviço Regional de Proteção Civil informou em comunicado que, de acordo com as previsões do IPMA, nos próximos dias prevê-se uma pequena subida das temperaturas devido ao estabelecimento de uma corrente de leste que irá transportar uma massa de ar quente e seco. De acordo com o organismo, já esta quinta-feira prevê-se a manutenção de temperaturas elevadas, tendo sido emitido pelo IPMA um aviso meteorológico amarelo de tempo quente para todo o arquipélago. Este aviso poderá ser prolongado até ao próximo sábado.
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